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1: 96.
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3: 10 e 5.
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0: Meia-noite 2.
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0: Meia-noite 34.
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0: Benu. Obrigado, gente.
1: Obrigado, gente. Que coisa linda.
2: Senhoras e senhores, uma salva de palmas para Guilherme Benuto.
3: Muito obrigado. 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

0: 1:31.
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Arnold São Paulo, bebê.

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1: Trevé, você sabe que tem gente que tem o poder de mentir, né? 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
1: 2 e 3.
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0: 2 e 7.
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2: Quem diria? 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

0: Mariana Fagundes!
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0: 2:34.
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0: Valeu demais, obrigado.
1: Esse arrumou.
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1: 3 e 2.
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0: Boa noite, Uberlândia! Faz barulho aí, Uberlândia, que eu quero ouvir! Que coisa linda, galera!
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0: Simone Mendes.
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1: 4 e 3.
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0: 4 e 7.
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0: 4:20.
1: Aí, Júnior, o que será que tinha naquele áudio, hein, meu irmão?
2: César, eu também quero saber, velho.

0: 4:23.
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0: salva de palmas pra Yasmin Santos.
1: Yasmin Santos!
2: Yasmin Maria!
3: Muito bom, Yasmin.
1: Que energia linda!
3: Obrigado, meu amor, que Deus te abençoe.
2: Obrigado pelo convite, tá?
1: A gente que agradece.
2: Realização
1: que Deus abençoe
2: de um grande
1: muito.
2: Sonho estar aqui com vocês.
1: Obrigado por ter vindo a brilhantar essa noite com a gente.
2: Muito, muito, muito.
1: Amém. Tamo Amém. Junto. Conta com a gente sempre. Faz muito barulho pra Yasmin Santos, por
2: muito
1: favor, gente!
2: São Paulo!
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2: Toca, Raul, vai.

0: Valeu, Goiânia!
1: Valeu, Murilo!
0: Delícia, tamo cara, junto. Tem que respeitar.
2: 4h43. 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

0: Vamos pra cima e faz barulho aí, Fortaleza, por gentileza.
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0: 105.2.
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0: Essa segunda taça tem dono e é o seu, meu amor. Quem gostou faz barulho.
1: 5 e 9.
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0: 13.
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2: Índia Porã, Cunhataí. 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Esse chamamé.

0: 5:15.
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0: 5:25.
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0: gostou, faz barulho aí.
1: 5h36.
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1: 5:44.
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0: 5:48.
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0: 5h54.
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0: 5h54.

0: 1058.
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2: 5h58.
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Do Pai, do Filho e do Espírito Santo. Amém. Bom dia, meu irmão, minha irmã. Que a paz do Senhor esteja contigo. Espero que você esteja bem e em paz. Onde está teu coração, está teu tesouro. O tesouro está onde está seu coração? É o contrário. O seu coração esteja em Jesus. Ele fala do reino de Deus e compara um tesouro que é descoberto. Está em Mateus capítulo 13, versículos 44 e 46. De todas as situações, podemos tirar lições importantes desta passagem para este dia, para a sua vida. Ou seja, para nos ajudar a fazer as boas escolhas e percorrer não o caminho mais fácil, mas o caminho mais verdadeiro e seguro que nos trará a felicidade. Os pedaços de felicidade que almejamos, o caminho que nos coloca na rota de Deus e nos insere na família dos homens e das mulheres de fé. Fazer escolhas pode tornar-se às vezes doloroso, porque ainda não vemos claramente as consequências do caminho que vamos trilhar. Ainda assim, é bom que saibamos que a vida ela avança e que podemos, às vezes, nos tornar vítimas da história, do tempo, das circunstâncias, ou podemos nos tornar autores da nossa vida, fazedores do nosso tempo, construtores da nossa história. Desde logo, saibamos que há riscos, pode haver sangue, sacrifício e sofrimento, podemos não acertar no primeiro momento. Podemos ir para um caminho paralelo que não nos leva a parte nenhuma ou por um atalho. Podemos ter que voltar atrás, mas também isso pode nos ajudar a descobrir o caminho que melhor nos aproxima dos outros e de Deus. Aprender as lições de cada escolha, lições para acolher as situações e saber discerni-las. Encontrar o tesouro é apenas a primeira etapa, é o começo, é muito bom, traz alegria. Vendemos tudo o que temos, dispensamos tudo o que nos pesa na viagem, voltamos para esconder o tesouro. O silêncio faz nos compreender, muitas vezes, aquilo que é essencial, o que é acessório, aquilo que é indispensável. O tesouro que encontramos leva-nos ao despojamento, a vida interior, e nós temos que ficar atentos, porque antes da descoberta de apreciarmos o dom de Deus, muitas vezes nós sabemos valorizar o essencial, que é invisível aos olhos, mas não ao coração. Deus te abençoe. Ave Maria, cheia de graça, o Senhor é convosco. Bendita sois vós entre as mulheres, e bendito é o fruto do vosso ventre, Jesus. Santa Maria, Mãe de Deus, rogai por nós, os pecadores, agora e na hora de nossa morte. Amém. Pai nosso que estais no céu, santificado seja o vosso nome. Venha a nós o vosso reino. Seja feita a vossa vontade, assim na terra como no céu. O pão nosso de cada dia nos dai hoje. Perdoai as nossas ofensas, assim como nós perdoamos a quem nos tem ofendido. E não nos deixeis cair em tentação, mas livrai-nos do mal. Amém. Nossa Senhora da Saúde, rogai por nós. O Senhor te abençoe e te ilumine. E você, nesse dia, possa fazer a diferença, meu irmão e minha irmã. Por isso, oremos. Deus de amor e de bondade, iniciando este dia, eu rogo por tua proteção, cubra nossos lares, nossos familiares com a sua mão misericordiosa. Ajude-me a lembrar que tudo que aconteceu comigo hoje tem um propósito e que não há nada que o Senhor não possa resolver. Abençoa cada passo, cada decisão tomada e concedei-me saúde e tranquilidade diante dos meus desafios. Pai, cuida do nosso Brasil, das nossas instituições, das decisões tomadas e principalmente
Cuida de cada brasileiro que necessita de Ti para superar os desafios diários. Gratidão, meu Deus, pela força e alegria que vem de Ti. E que eu permaneça na Tua paz, assim seja. Amém. E desça a bênção do Senhor Deus sobre a sua vida. Ele esteja atrás de Ti para te proteger, ao seu lado para te acompanhar, acima para te iluminar, dentro do seu coração para te santificar e à sua frente para te guiar. E desça a bênção de Deus todo amoroso sobre a sua vida. O Deus que é Pai, Filho e Espírito Santo. Amém. Fique na paz do Senhor e tenha um excelente dia.

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1: 6:22.
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0: 6h23.
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0: Todo mundo vai.
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1: 6:54.
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0: Salve de palmas, Murilo Huck.
1: Obrigado, Goiânia.
0: Que pancada, certinho.
2: Que pancada, bebê.
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0: 7 e 9.
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0: Almeida
1: e Guilherme Benoit. Obrigado, gente.
2: Obrigado, gente.
3: Senhoras
2: coisa linda.
3: E senhores, uma salva de palmas para Guilherme Benuto.
4: Muito obrigado.
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0: 7:34.
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1: 7h42.
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0: 7h49.
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0: 7:55.
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1: 7:58.
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8:03. 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

0: Simone Meg.
1: Não esqueça tudo, pagode de qualidade.
0: Que coisa linda.
2: É mais uma.

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1: 8:33.
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0: Mendes. Que é isso, São Paulo?
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0: Olha, gatinha, assim, ó.

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olhar a brancura da hóstia consagrada, lembramos, sem dúvida alguma, o teu leite materno, que gerou, que deu vida ao Verbo de Deus. Ensina-nos a adorar o teu Filho, em cada tabernáculo, em cada missa, em cada comunhão que realizamos. Mãe, nós te amamos. Tu és a única

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1: 943.

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1: 9:44.

0: 9:49.
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0: Bom dia.
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0: Bom dia, Campos do Jordão, está no ar no programa A Força do Bem.
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0: Tudo bem com vocês? Tudo certo? Como é que vocês estão? Nesta manhã de domingo.
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0: Hoje é dia 9, né? Hoje dia 9 de agosto de 2026. Está no ar o programa A Força do Bem, aqui no programa Rádio Campos FM. Programa católico, né? Programa católico, A Força do Bem.
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0: Tudo bem com vocês? Tudo certo? Como é que vocês estão? Tudo bem? Tudo certo? Tudo maravilha? Deus abençoe você, sua casa, sua família. Deus abençoe seu lar. Nesse domingo lindo, maravilhoso, né? Que domingo gostoso, né, gente? Hoje é domingo ensolarado, né? Um dia lindo, né? Graças a Deus. Olha, você pode participar com a gente pelo telefone 12 996350367, tá bom? Manda sua mensagem, seu pedido de oração aqui no programa A Força do Bem.
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0: Hoje tem muita coisa, né? Hoje nós temos o terço da misericórdia, né?
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0: Nós temos aqui o terço da misericórdia.
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0: Temos também
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0: Temos também

0: o programa Força do Bem aqui na Rádio Campus FM nesse domingo. Ah, lembrando que hoje é dia dos pais, né? Ah, hoje é dia dos pais, é muito bom, né, gente? Feliz dia dos pais para todos, né? Que Deus abençoe todos os nossos papais aí, né? Bom, hoje é dia feliz para uns, talvez dia triste para outros, né? Mas tá bom, o importante é que seu pai, mesmo que ele não esteja aqui, ele está bem, não é verdade? Vou mandar um bom dia pro Dudu lá do Barradinho, né, Dudu? Daqui a pouquinho eu vou atender você, tá bom? Vou procurar sua música aqui. Deixa eu dar um bom dia aqui também pra Ana Maria dos Santos. Bom dia, Juninho, tudo bem com vocês, irmão? Feliz dia dos pais para você. E não tem mais meu pai. Ótimo dia, abraço, paz e bem. Bom dia aí a minha amiga Ana Maria dos Santos. Deus abençoe você. A todos os pais, um ótimo dia. Feliz dia dos pais. Daqui a pouquinho eu vou atender o nosso querido Dudu lá do Barradinho, né, Dudu? Vou procurar sua música aqui, tá bom? É um programa A Força do Bem.
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0: Chegando pra vocês, Padre Fábio de Melo.
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0: Cante em paz.
3: Vamos!

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1: Dez horas e seis minutos, 10:06 aqui na Campus FM.
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1: Tudo bem com vocês? Tudo certo? Como é que vocês estão? Olha,
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1: Ótimo domingo a todos. Ó, oh, quem tá ligadinho com a gente aqui é o Xodó, né? Aqui do Pica-Pau. É o Xodó.
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1: conhece, e aí, Xodó, beleza ou não?
2: Tudo bem.
1: É o Xodó, tá desejando a todos um feliz dia dos pais, né? E tá desejando a todos aí um feliz dia dos pais. O Xodó, sempre ligadinho aqui na Campus FM, na nossa programação. Deus abençoe você, viu, Xodó? Feliz dia dos pais pra você, viu, meu amigão?
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1: Meu grande amigo Xodó. Ei, Xodó, hein?
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1: Ô, cadê o Joãozinho? Bom dia, Joãozinho.
3: Bom dia, tio Juninho. Todos os ouvintes da rádio.
1: Camilinha, bom dia, Camilinha.
4: Alô, ouvintes da Campus FM. Ligue e participe com a gente.
1: Lá, lá, lá. 10 horas e 7 minutos. Campus FM. Eu vou atender o pedido aqui do nosso querido WhatsApp. Vamos ouvir aqui o nosso WhatsApp?
0: Programa A Força do Bem.
1: Cadê o WhatsApp? O WhatsApp da Campus FM.
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1: Quem tá com a gente que é o Dudu lá do Barradinho, né? O Dudu aqui do Barradinho, deixa eu ver aqui o áudio dele. Onde está o áudio dele? O áudio dele. Ah, tá aqui, ó. Dudu do Barradinho. Bom dia, Dudu.
6: Tô, Juninho, não precisa tá preso, não.
1: Opa, pera aí, acho que errei aqui, ó.
6: Bom dia, Juninho. Que bora barrado. Eu quero pedir uma música do Anderson Freire. Se não der pra você tocar essa do Anderson Freire, só pode tocar uma outra.
1: Beleza.
6: Ai, desculpa. Eu queria oferecer pra minha tia Sandra.
1: Certo.
6: Que mora lá no Brisador.
1: Uhum.
6: Eu não sei se ela tá ouvindo. Eu vou pedir pra ela, senão.
1: Já viu, né?
6: Oferecer o Anderson Freire pra ela.
1: Tá bom, pra sua tia Sandra. Legal, viu, Dudu? Valeu. Um abraço pra todos vocês aí. Um abraço pro seu pai. Feliz dia dos pais aí pro seu pai, tá bom? Obrigado, Dudu, pela sua participação. Deus abençoe vocês aí. Um abraço pra todos aí do Barradinho.

0: 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Lá pro Barradinho, lá pro meu amigo Dudu, lá do Barradinho, aqui no programa A Força do Bem.
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2: Bom dia, tio Juninho, todos os ouvintes da rádio.
0: Hoje, domingão, né, gente? Feliz Dia dos Pais para todos, né? Deus abençoe a todos vocês. Grande abraço, que Deus derrame muita bênção, muita graça sobre todos os pais. E você ouvinte, né? Bom dia você de perto, você de longe, você que tá aí lavando seu carro ouvindo a gente no celular, sentadinho na varanda da sua casa, né? Sentadinho aí, ouvindo a gente, aí tomando aquele cafezinho, né? Ouvindo a gente aí limpando a casa, né? Muito bom dia. Tá sentado na sala da sua casa, né? Ouvindo aí essa programação, esse programa que traz paz, traz alegria, esperança, né? Traz muita felicidade. 10 e 14. Olha, quem tá participando aqui com a gente também é... Vamos pro nosso WhatsApp aqui. A minha amiga... É... A Maria Cristina, né? Vamos ouvir aqui o áudio dela aqui, ó. Aqui no nosso o WhatsApp da Campus FM.
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4: Meu Melo, tudo bem? Aqui é a Cristina Gaú.
0: Oi, bom dia.
4: Eu queria pedir a Maria passar na frente, né? Queria oferecer para todos os pais, né? Que hoje é dia dos pais, eu não tenho mais meu pai aqui, né?
0: Sim.
4: Queria oferecer para todos os pais, que Deus cuida deles, né? E oferecer para Danilo, para Benê, para o Libertador, para todos vocês aí da rádio, que Deus te ilumine, te guarde sempre.
0: Amém.
4: Né? E para você também que é pai, né?
0: Opa!
4: E para todo
0: obrigado.
4: Mundo que está ouvindo, tá? Para meus amigos, minhas amigas.
0: Beleza.
4: Para as pessoas, aí da rádio, que Deus te ilumine, te guarde sempre vocês. Aqui é a Cris do CDHU. Muito obrigado, meu amigo. Tamo junto, até mais.
0: Até mais, minha irmã. Obrigado. Ótimo dia pra você aí, tá bom? Maria passa na frente, Padre Marcelo Rossi. E Gustavo Lima. Eita, música bonita, né, gente? É o programa Força do Bem.
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0: obrigado, mãe.
1: Maria passa na frente. Maria passa na frente, né? Frente. 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
0: Passa.
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1: 10:20, 10:20. Tem uma galera aí mandando o WhatsApp aqui pra nós, graças a Deus, né? Muita gente participando. Olha, pode mandar sua mensagem aqui desejando. Desejando feliz dia dos pais, né? Manda uma mensagem pro seu pai aí, tá bom? Se você quiser, fique à vontade. Use o WhatsApp aí, aproveite. Às vezes você não tem coragem de falar, né, pessoalmente pra ele, né? Mas fala pelo rádio, né? Quem sabe ele tá ouvindo o rádio aí. Manda um feliz dia dos pais. Mande uma mensagem bem bonita pro seu pai, tá bom? Ele merece.
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1: Vamos então pro nosso WhatsApp.
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1: Quem tá aqui com a gente é a Ana Maria de Souza. Bom dia, Ana Maria.
5: Oi, tudo bem?
1: Bom, é bom, chique.
5: Então, dá pra você tocar um louvor pra mim? Dá pra todos os pais nesse dia, né?
1: Certo.
5: Que Deus abençoe todos os pais.
1: Beleza.
5: Tá bom? Obrigado de ouvir. Oi, Danu.
1: Oi.
5: Tudo bem? É, toca muito mim do meu velho pai. Vai pro Perino e pra todos os pais. Hoje estou ligadinho ouvindo seu programa. Estou ligadinho.
1: Tá bom. Forte abraço, viu?
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1: 10:21, 10:21.
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1: Muito bem, o programa Força do Bem aqui na Campus FM 104,9 é o programa católico A Força do Bem.
2: Bom dia, Júlio. Todos os ouvintes da rádio.
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1: É, rapaz, é o programa Força do Bem.
2: Bom dia, tio Juninho. Todos os ouvintes da rádio.
1: É o programa Força do Bem. Eu sou o Juninho Melo. Eu sou o Juninho Melo, né? Um tá chamando de Janu, o outro tá chamando de Vando. Gente, olha, aqui é o Juninho Melo, vou estar com você até as 13 horas, trazendo muita coisa boa, muita música boa, né? Muita mensagem boa. Daqui a pouquinho tem Padre Júlio, tem oração do Terço da Misericórdia, nós vamos rezar junto aqui, tá bom? Beleza?
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1: Tem um amigo aqui que mandou um WhatsApp pra nós, que vamos ver quem que é. É o Israel. Bom dia, Israel.
5: Bom dia para tudo nesta manhã de domingo. Quem tá falando... Israel.
1: Olha.
5: Campo de Jordão, mais conhecido como Xerife. Deus abençoe. Feliz Dia dos Pais para todos. Locutor de Campo de Jordão, a toda a família. Feliz Dia dos Pais para todos. Deus abençoe. Missão Israel, bom dia para tudo. Nesta manhã de domingo, que Deus abençoe.
1: Ixi, que o cachorrinho tá apanhando.
5: Os pais, obedeça os pais e a mãe. Honra o pai e a mãe. Para que se prolongue o seu dia na face da terra. Bom dia, locutor Israel. Bom dia para todos nesta manhã. Feliz dia dos pais para todos os locutores de Campo do Jordão.
1: Obrigado, parceiraço. Vamos lá, parceira. Vamos mais um.
5: Bom dia para todos nesta manhã. Aí de Campo do Jordão. Feliz dia dos pais para todos. Missionário Israel, locutor bom também. Feliz dia dos pais para todos os locutores aí de Campo de Jordão.
1: Eita, mano.
5: Deus abençoe a todos. Missionário Israel, locutor também de Campo de Jordão.
1: Olha lá.
5: Eu estou aqui hoje, estou em Minas Gerais.
1: Ei, trai queijo
5: pra
1: nós.
5: Um pouco mais. À noite,
1: trai queijo pra nós,
5: em Campo do Jordão. Deus abençoe.
1: Trai queijo.
5: Meus amigos, meus irmãos. A toda aí de Campo do Jordão.
1: Eita, sim. Valeu, Israel. Já que você está em Minas Gerais, trai queijo pra nós aí, viu? Já tá em Minas mesmo, trai queijo pra nós aí.
4: Vive perto,
1: parceiras. Fala, parceiras.

0: Mandar um bom dia pro Cícero da rádio, né, Cícero? Mandar um bom dia pro Cícero, né? O Cícero, feliz dia dos pais pra você, viu, meu irmão? Mandar um bom dia pra Dona Graça também, pro Cicinho, pra Gracinha e toda a família aí do Cícero da rádio. Um bom dia, viu, Cícero? Dona Graça, Deus abençoe vocês aí, feliz dia dos pais. Vamos no nosso WhatsApp aqui? Vamos no nosso WhatsApp.
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0: Olha quem tá aqui com a gente, o Rony.
2: Fala, meu amigo Juninho Melo.
0: Fala, lá, parceira.
2: FM, que tu fala, não, Rony. Tudo bem com vocês? Firme forte.
0: Firme.
2: Ô, Juninho, tô passando aqui pra desejar um feliz dia dos pais a todos. Opa. Os pais.
0: Pá.
2: E mãe também, que se faz o papel de pai, tá bom?
0: Beleza.
2: Gostaria de contemplar aí uma música maravilhosa que vai tocar o coração de todos.
0: Uhum.
2: Gostaria de pedir Padre Marcelo Rossi, Maria Passa na Frente.
0: Certo. Eu já toquei.
2: O sucesso da cidade. Domingo maravilhoso, dia dos pais com Juninho Melo, contemplando o seu dia maravilhoso aí.
0: Parceira, como eu já toquei para Ana Maria, Maria Cristina, Maria Passa na Frente, vou mandar um outro do Padre Jones para você, tá bom? Deus abençoe você, meu amigo, meu irmão. Ó, Deus abençoe você, sua família, grandemente.
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0: Vai lá pro meu amigo Rony, Monsenhor Jonas Abibi, como é linda a nossa família.
3: Eu não sei.
4: Se você procura...
0: o programa Força do Bem aqui na Campus FM. E Deus abençoe você, viu, Rony? Obrigado pela sua participação. E Deus derrame muita graça, muita bênção sobre você. E Deus derrame muita maravilha.

Muito bem, gente, são 10 horas e 29 minutos. Essa aqui vai lá para o meu amigo Rony. Que Deus derrame muitas bênçãos, né? Sobre a vida dele, sobre a família dele.

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2: 10h34 aqui na Campus FM. Essa foi lá pro meu amigo Rony. Eu já tinha tocado uma anterior, né? Maria Passa na Frente. Aí eu mandei essa aí pra ele. Ele vai ficar contente, tenho certeza. Vamos no nosso WhatsApp? Quem tá aqui com a gente no nosso WhatsApp? Tá turbinado aqui o WhatsApp hoje, hein? Nossa Senhora!
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2: Fala, parceira!
0: 996-350367.
2: Vamos lá, bom dia, com quem eu falo?
3: Bom dia, Juninho Melo. Aqui é Ana Paula da Vila Maria.
2: Oi.
3: Eu queria pedir uma música pra dedicar aos pais, todos os pais, e feliz dia dos pais a todos, e pra você também, feliz dia dos pais.
2: Obrigado, viu? Obrigado.
3: Deus abençoe todos.
2: Obrigado, obrigado.
3: E também uma outra música em oração à minha família e a Rádio Campus FM, melhor rádio da cidade.
2: Obrigado pela sua participação, viu, minha amiga? Deus abençoe você grandemente. Deus abençoe você, toda a sua família. Obrigado pela sua participação aqui conosco, viu, Ana? Dunga chegando aqui pra vocês. Nesse Dia dos Pais. Feliz Dia dos Pais!

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2: É o programa Força do Bem aqui na Rádio Campos FM 104,9. É o programa Força do Bem. Vamos agora meditar um lindo salmo. A gente vai meditar um lindo salmo aqui de hoje, né? Hoje nós vamos meditar nessa manhã de domingo. Essa manhã zona de domingo, o Salmo 65. Salmo 65, que diz assim, ó: a ti, ó Deus, a ti, ó Deus, espera o louvor e ancião a ti se pagará o voto. Tu que ouves as orações, a ti virá toda a carne. Prevalecem a iniquidade contra mim, porém tu limpa nossas transgressões. Bem-aventurado aquele a quem tu escolhe e fazes chegar a ti para que habite os teus átrios. Nós seremos fartos da bondade e tua casa e o teu santo templo. Com coisas tremendas em justiça nos responderá, ó Deus de nossa salvação. Tu és a esperança e todas as extremidades da terra e daqueles que estão longe sobre o mar. O que pela tua força consolida os montes, cingida de fortaleza. Os que aplaca a ruína dos mares, o ruído de tuas ondas e o túmulo dos povos. Eis os que habitam no fim da terra, temem os teus sinais. Tu fazes alegres as saídas da manhã e as de tarde. Que lindo, né, gente, esse salmo, né? Olha que salmo maravilhoso. A ti, ó Deus, espero louvor em ancião a ti. A ti, ó Deus, espero louvor e ancião a ti. É, gente, Deus é digno de todo louvor, né? Deus é digno de toda honra. Deus é digno de toda glória, né? Deus é digno. Tu que ouves as orações, a ti virá toda a carne. Deus ouve as nossas orações, viu? Às vezes a gente pensa que Deus não está ouvindo, Deus não está dando atenção para nós, mas Ele ouve sim. Deus escuta a nossa oração. Deus escuta a todos. Às vezes você tem uma breve impressão que Ele... Impressão que Ele está longe, está distante, não vai te ouvir, né? Mas Ele está te ouvindo sim, tá bom? Prevalece a iniquidade contra mim, porém tu limpas as nossas transgressões. Deus é aquele que limpa todo o nosso pecado. Deus é aquele que limpa todo o nosso erro, nossas transgressões. Ele faz aquela limpeza e Ele dá a chance da gente recomeçar tudo de novo. Ele é aquele que nos dá a oportunidade de recomeçar do zero, né? Deus nos dá a chance todos os dias, todos os momentos, da gente recomeçar do zero. Bem-aventurados aqueles quem tu escolhes e fazes chegar a ti para que habite nos seus átrios. Deus quer que a gente habite nos seus átrios, na sua morada. Deus quer que a gente habite sempre, esteja sempre com Ele nos seus átrios. Como é bom estar nos átrios do Senhor. Como é bom estar na presença do Senhor. Bem-aventurado aqueles que tu escolhe e fazes chegar a ti para que habite em seus átrios. Nós seremos fartos da bondade de tua casa e o teu santo templo. quando a gente busca o templo de Deus, Deus nos dá fartura, Deus nos dá abundância, não vai faltar nada para nós. Quem está com Deus tem tudo. Quem está com Deus não falta nada. Como diz aqui nesse salmo, né, gente? Tu és a esperança de todas as extremidades da terra, daqueles que estão longe sobre o mar. O que pela sua força consolida os montes, cingido de fortaleza. Eis que habitam os fins da terra, teme os sinais. Tu fazes alegres na saída da manhã e da tarde. Deus quer te fazer feliz de manhã, à noite, da tarde, ao anoitecer. Existe alguém que pode te fazer feliz? Este alguém se chama Deus. Tu és a esperança e toda a extremidade da terra. Deus é a nossa esperança. Bonito esse salmo, né, gente? Salmo 65. Com coisas tremendas, em justiça nos responderá o Deus de nossa salvação. Tu és a esperança e todas as extremidades da terra, e daqueles que estão longe sobre o mar. Deus nos escuta, aqueles que estão longe, Deus escuta aqueles que estão perto. Onde você estiver, Deus vai te alcançar, Deus vai te ouvir. A mão de Deus agora está te pegando, meu irmão. Você que nos ouve na roça, longe. Você que está ouvindo a gente num bairro distante, lá no Gavião Gonzaga. Você que está nos ouvindo lá para a Ferradura. Não importa a distância, Deus está chegando aí agora, neste momento. Alto do Capivari, alto da Vila Inglesa. Você que está nos ouvindo aí de um bairro distante, Deus está indo aí agora, neste momento. Você que está aí, talvez longe, está lá para lá do mar, lá para aquelas bandas do Nordeste, lá para aquelas região lá que leva lá 10, 15 dias de viagem, Deus está indo aí, meu irmão. E você que está ligadinho com a gente, as ondas do rádio chegam longe. Deus agora está visitando através das ondas da Campus FM. Eis os que habitam nos fins da terra, tremem os seus sinais. Tu que fazes alegres as saídas da manhã e as da tarde, tu visita a terra e o refresca. Tu enriquece, engrandece com o rio de Deus. Olha que bonito. Tu visitas a terra e o refresca. Deus agora está refrescando o seu coração. Deus agora está refrescando o seu coração. Tu que enriqueces grandemente com o rio de Deus. Deus agora está enriquecendo você de bênçãos, de graça. Deus agora está te levantando, te dando a mão, dizendo: vem comigo, que você vai ser rico em graça, rico em bênção. Você vai ser rico, saia dessa tristeza. Deus está tirando você agora dessa angústia, dessa mágoa. E Deus quer que você siga em frente, porque Ele te ama demais. Deus, Ele te ama demais, meu irmão. Deus, Ele te ama demais. Deus, Ele te ama muito nessa manhã. Vamos lá? Vamos nos alegrar? Vamos nos alegrar sempre em Deus, como diz esse salmo de hoje, Salmo 65. Vamos nos alegrar, porque Deus existe. Deus está no meio de nós. Ele está juntinho de você. Deus, Ele te ama. Deus, Ele te ama demais. Deus enriquece a nossa alma. Deus quer enriquecer o nosso coração. Deus quer enriquecer as nossas vidas. Esse Salmo 65, muito bonito, aqui no programa Força do Bem, na Campus FM. Que a gente meditou hoje, Salmo 65. Deus enriquece a nossa alma. Deus nos ouve, Deus nos escuta. Por mais distante a gente está, ali Deus está. Onde você estiver, Deus quer chegar. Onde você estiver, Deus quer te alcançar. Onde você estiver, meu irmão, minha irmã, Deus está aí. Deus agora está estendendo a mão para você e dizendo: olha, vamos chacoalhar essa poeira, vamos dar a volta por cima, vamos levantar, vem comigo, eu quero te fazer feliz. Chegando agora para você aqui na Campus FM, Flavinho. Deus existe, Ele está no meio de nós. Deus existe, meu irmão. Escute essa canção.

0: Dia 20 agora, né? E dia 20 também estará com a gente lá na igreja São Benedito, às 19 horas na Santa Missa, nosso querido Flavinho. Beleza, gente? É o programa A Força do Bem.
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0: Bom, gente, vamos mandar uns abraços aqui. Vamos mandar nossos abraços, né? Vamos ver quem tá aqui com a gente. Deixa eu dar um bom dia aqui pra nossa querida Luciana. Luciana lá do Hospital São Camilo, né? É, minha amiga Luciana, bom dia pra você, viu, minha irmã? A Luciana, que é do social lá do Hospital São Camilo. Quinta-feira estivemos juntos lá no grupo de oração no São Camilo. Uma quinta sim, uma quinta não. A gente vai estar aí fazendo dia 20, né? No dia 20 estaremos lá no São Camilo, né? Fazendo um grupo de oração com o Flavinho, com esse cantor aí que cantou agora há pouco, tá bom? Deus existe. Flavinho, que é missionário, né? Muitos conhecem ele como Flavinho da Canção Nova, né? Flavinho da Canção Nova. E dia 20 o Flavinho estará conosco lá no São Camilo. E também à noite, no dia 20, no mesmo dia, na quinta-feira, no dia 20 da quinta-feira, à noite estaremos lá na Igreja São Benedito Cavari, tá bom? Muito bem, gente. Deixa eu mandar um bom dia pra Luciana, pra Maria Zenaide lá do Jardim Márcia, meu amigo Rony, o meu filho Isaías, né? Deixa eu dar um bom dia também ao meu filho José Henrique, lá em São Bento Sapucaí, casou sexta-feira, né? Desejo para ele toda a felicidade, desejo para ele muitas alegrias, né? Eu tive outros compromissos, não deu para mim, presenciar lá os rituais do casamento, né? Mas eu estive na festa, mas eu quero desejar para meu filho muita felicidade no seu casamento, muita paz, né? Desejo tudo de bom, né? Também pra Rita. A Rita lá do São Roque, né? Um abraço pra ela. O Joaquim da Ambulância, a Fabiana da Vila Sodipe, a Alcione, o João Pedro, a Aline, o meu amigo Osmir, o meu cunhado gordo, a Jéssica, a minha sobrinha Jéssica, a mãe do Joãozinho, né, gente? É o Joãozinho que dá bom dia aqui. E também aí minha filha Elisa, a Andrelina, o Reinaldo lá, filha da Dona Luísa, o meu amigo Toninho da RCC, a Mirlia, a Maju, a Rita do Miciano, o meu querido pai do Edgar, né, o cantor, esqueci o nome dele, cara, eu marquei aqui, pai do Edgar, olha só que situação, hein? O Flávio, sobrinho do Dinho de Pero, a Márcia, da RCC, o meu amigo Robinho da Ceia, o Negão da Eletro, o César lá do Gavião, a Maria Luísa, minha nora, um abraço pra ela, de São Bento do Sapucaí, minha esposa Suzana, daqui a pouquinho mando mais abraços aí, beleza? Salvador. Já daqui a pouquinho eu vou ver mais o WhatsApp. Vamos lá. Mandar uma linda canção para todos os pais aí que estão ligadinhos no programa A Força do Bem.
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0: Quem tá com a gente aqui é o nosso querido Dunga. Oi, Dunga, bom dia.
2: Olá a todos vocês da Campus FM 104.9. Sou eu, Dunga, ligadinho aqui na programação. Gostaria que você ouvisse uma das minhas agora. Valeu, galera! Olá, você ligado na 104.9 Campus. Que maravilha poder estar com vocês. Grande abraço, seu Dunga, presente aqui com você, com a força do bem.

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4: Legal, legal. 11 horas e 7 minutos. Olha quem tá aqui com a gente no nosso WhatsApp, o Toninho da TC Deconstrução, né? Ô Toninho, bom dia, meu irmão. Bom dia, parceira. Ai, ai, ai. Ô, Toninho tá dizendo aqui, ó, eu quero ouvir. Bom dia, Juninho. Deus abençoe você aí. Manda um alô pra todos os clientes da TC Deconstrução. Ele quer ouvir a música Quatro Cantos da Casa com o Padre Ezequiel. Opa! Beleza, meu irmão. Chique.
5: Aos povos, raças e
4: 996350367. Daqui a pouquinho vai ter o Terço da Misericórdia, viu, gente? Pega o seu tercinho aí e vamos rezar com a gente, tá bom? Vamos rezar conosco aí. Daqui a pouquinho, Terço da Misericórdia. Declaramos,
5: Jesus é o Senhor.
4: Jesus é o Senhor. Feliz dia dos pais, viu? Que Jesus abençoe todos os pais, né? Que Deus abençoe todos os nossos pais aí, ó. Quem tá ligadinho com a gente também é o Xodó, né, Xodó? Em Xodó, hein? O Xodó aqui do Pica-Pau. Um abraço pro amigo Xodó. Ligadinho. O Xodó tá desejando um feliz dia dos pais aí pra todos os pais. Tô esperando aqui o Toninho digitar, que ele tá digitando, né? O Toninho tá digitando aqui, ó. Vocês... Ih, rapaz, já vem a brinquedo. Você sabe... Olha só o que o Toninho da TC mandou pra nós. Você sabe... Você sabe qual animal que Noé não deixou entrar na arca? Eu acho que foi a baleia. Que a baleia já é da água, né? Eu acho. Eu acho, né? Pense aí. Toninho, você sabe qual animal... Olha o que o Toninho mandou pra nós aqui na Campus FM. Você sabe qual animal que Noé não deixou entrar na arca? Eu acho que foi a baleia. Eu acho. Porque não tinha como a baleia entrar lá, né? A baleia já nada, né? Já é da água. Eu acho. Eu acho.
6: Nós declaramos.
4: Acho, né?
6: Deus é o Senhor da nossa vida.
4: Não é? Ele falou que não é, hein? Qual animal que Noé não deixou entrar na arca, hein? Qual será, hein? Não é, cara. Puxa vida, hein? Essa agora você me pegou. Eu achei que era baleia. Porque a baleia já é da água, né? É. É pra se pensar. É pra se pensar. Eu vou tocar a sua moda aqui, a sua música, e depois a gente vai ver a resposta, né? Programa Força do Bem.
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4: Vai lá pro Toninho da TC da Construção.
7: Meu amigo Teodoro, da dupla Teodoro e Sampaio, vamos cantar juntos.
4: 11 horas e 10 minutos, 11:10. Se que não levantou, levanta agora, hein? Vamos levantar, já é 11:10, domingão, vamos levantar, levanta. 11:10 da manhã, levanta.
8: Tentar.

0: Ei, tá uma dom bonita, hein? 11h14 aqui na Campos FM.
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0: Vamos lá no Toninho de novo aqui, né? Nossa, ele é engraçadinho, né? Como ele é engraçadinho. Eu achei que ele falou, ele fez uma pergunta aqui, né? O Rafael tá lá ouvindo lá, ele tá rindo lá, né? O Rafael. Tá lá no TC lá ouvindo, né? Cavalo. Ei, parceira. Ó, qual animal que Noé não deixou entrar na arca? Sabe qual é, gente? Olha, eu imaginava que seria baleia, né? Mosquito. É, serpente. Serpente não, as cobras entrou. Escorpião, né? Eu imaginei assim, escorpião. É, não é, não vai ser louco deixar entrar escorpião dentro da arca, né? Ai, olha só, gente, olha a resposta dele aqui, ó. O cupim. Você sabe qual animal que Noé não deixou entrar na arca? É o cupim. A arca é de madeira. Aí, cavalo, hein? Ai, ai, ai. Bom também, né, gente? É bom a gente se divertir, distrair um pouquinho. Valeu, Toninho! Você é engraçadinho, hein, ô cavalinho? 10h16. Vou tocar um forró bem bonito aqui pra vocês, aqui na Campos FM, pra todos os pais.
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0: Vamos lá? Ai, que delícia! Olha só! William da Sofona e Mano Walter cantando aqui pra vocês.

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1: Vamos levar o nosso coração aos céus. Tá, glória a Deus.
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Bem baixinho, mano. Bem baixinho. Eu sou a luz, a verdade, o caminho, a vida. Ninguém vai ao Pai senão por mim. Foi o que Jesus falou. E o que ele pediu? Ame, ame de verdade. Não só a quem te faz bem, não só a quem te convém. Isso não é amor. Amor é humildade, é carinho, é compaixão, é gratidão, é perdão. Ame, ame para ser amado, perdoe para ser perdoado. Seja manso, seja humilde de coração, assim como Jesus foi. Tá bom? Deus abençoe a todos vocês.

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1: E 24, programa Força do Bem aqui na Campus FM. Gente, vamos dar um abraço agora? Um abraço pra minha esposa Suzana, tá lá ligadinha com a gente. Deixa eu ver quem mais tá aqui com a gente. O meu amigo Rony, Elaine Marcondes, o Carlos Rontodaro, a Nair, Dona Nair lá do bairro do Britador, né? Dona Nair, o Gi, a Gi Guedes, deixa eu ver. A Larissa Ferreira, Sandrinho, oficina aqui da Vila Nadir, que mais? Joelma Gonçalves, Ariane Redenção da Serra, o Jorge William, a Janaína Michel, Carla aqui do Pica-Pau, Anderson Reca de Araújo, a Jéssica, o Amaro Rosa, Tchuquinho, Benedo CDHU aqui na Vila Albertina, Maurício Mendonça, o Celso Alves Pinto, Elaine Justino e também a Roseli. Ótimo dia pra vocês aí, tá bom? Maravilhas que Deus fez por nós, enaltecer. A todos aí, feliz dia dos pais, hein, gente? Você que tá com seu pai, dê um beijão nele, dê um abraço nele gostoso, né? Dê um abraço no seu pai maravilhosamente. Não esqueça de dar um abraço, dar um beijo no seu pai aí. O maior presente que você tem que dar é você ser presente na vida dele, tá bom? Um dos maiores presentes é você ser presente na vida do seu pai. Obedecendo, respeitando, sabe? Você sempre está junto com seu pai nos momentos, principalmente nos momentos mais difíceis da vida. Esse é o maior presente que você pode dar pra ele, tá bom? É o programa A Força do Bem.
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1: Vem chegando o Flavinho mais uma vez, né, gente? Dia 20 estará com a gente no Hospital São Camilo. Dia 20, a partir das 14 horas, você é o nosso convidado, hein? Flavinho também vai estar com a gente na missa de adoração lá na Igreja São Benedito Capivari no dia 20, às 19 horas, hein? Chegando agora pra você, Flavinho, Deus é maior. Dia 20, Hospital São Camilo, às 14 horas. E dia 20, no mesmo dia, à noite, às 19 horas, na Igreja São Benedito.

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2: Já já nós vamos iniciar nosso terço da misericórdia, hein? Já vai preparando o seu tercinho aí. Deixa eu dar um bom dia aqui para Maria Zenaide, Marcos Leitão, irmã Micaela, meu amigo Dirceu, o Marcos Cantor.
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2: O Ivo também lá do Mosteiro São João, sempre ligadinho com a gente, né? Um abraço aí pro Ivo. Ivo Ribeiro Chagas.
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2: Negão da Eletro, o César lá do Gavião, bairro Gavião, Gonzaga. É, a Maria, da Vila Sodipe. É, tem o terço todas as terças-feiras, né? Lá na Vila Sodipe, a Maria está à frente.
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2: A Maria lá da Vila Sodipe. A minha sobrinha Carolzinha Moreira, a Cidinha da Vila Sodipe e também a minha amiga Luana.
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2: Ô Xodó, bom dia aí, ô Xodó, ligadinho, hein, Xodó.
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2: 11h33. Vamos preparar o nosso coração para a gente rezar o terço da misericórdia. Prepara o seu coração. Momento de oração.
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2: Vamos rezar o terço da misericórdia. Você pega o seu terço aí comigo. Pega o seu tercinho aí comigo. Vamos rezar o terço, pedindo que Deus tenha compaixão de nós. Cada mês a gente vai rezar um terço. Vou ensinar vocês cada terço, né? Nós rezamos o terço da Sagrada Família. Agora nós vamos rezar esse mês de julho, esse mês de agosto, né? Nós vamos rezar o terço da misericórdia. Depois, no mês que vem, em setembro, vamos rezar o terço da libertação. E esse vai ser forte, hein, gente? Olha aí, todos os terços são fortes, né? Mas nós vamos rezar o terço da libertação. Tem o terço bizantino, né? Tem muito terço bonito aí. Mãos ensanguentadas, né? Das mãos ensanguentadas. Então, hoje, esse mês, vamos, esse mês de agosto, né? Vamos rezar 4 semanas o terço da misericórdia, tá bom? Mês que vem será o terço da libertação, depois mão ensanguentada e assim nós vamos indo, tá bom? Deixa eu dar bom dia também pra minha amiga aqui que tá desejando a feliz dia dos pais pra mim, né? Cadê ela? Karina, lá do Alto Capivari, né? Minha amiga Karina. E também o Tony Charles está ligadinho com a gente, né? Domingo, dia dos pais. Passando para desejar feliz e abençoado dia dos pais para todos os pais. O Tony Charles, nosso querido locutor aqui da Campus FM, que tem um programaço, né? Que é show de bola, né, gente? Vamos então rezar o terço da Sagrada da Misericórdia? Em nome do Pai, do Filho e do Espírito Santo. Amém. Creio em Deus Pai, Todo-Poderoso, Criador do céu e da terra, em Jesus Cristo, seu único Filho, nosso Senhor, que foi concebido pelo poder do Espírito Santo, nasceu da Virgem Maria, padeceu sobre Pôncio Pilatos, foi crucificado, morto e sepultado, desceu à mansão dos mortos, ressuscitou ao terceiro dia, subiu aos céus, está sentado à direita de Deus Pai Todo-Poderoso, de onde há de vir julgar os vivos e os mortos. Creio no Espírito Santo, na Santa Igreja Católica, na comunhão dos santos, na remissão dos pecados, na ressurreição da carne, na vida eterna. Amém. Eterno Pai, Eu vos ofereço o corpo e o sangue, a alma e a divindade de vosso diletíssimo Filho, nosso Senhor Jesus Cristo, em expiação dos nossos pecados e as do mundo inteiro. Esse primeiro mistério rezemos por todos os pais. Você que é pai, que luta, que sofre, que chora. Você pai que está desempregado, aflito, angustiado, talvez até em depressão. Você pai que chora de saudade dos seus filhos. Você pai que chora pela angústia que deve estar passando. Esse primeiro mistério, rezemos por todos os nossos pais. Pela sua dolorosa paixão, tem misericórdia de nós e a do mundo inteiro. Pela sua dolorosa paixão, tem misericórdia de nós e do mundo inteiro. Pela sua dolorosa paixão, tem misericórdia de nós e do mundo inteiro. Pela sua dolorosa paixão, tem misericórdia de nós e do mundo inteiro. Pela sua dolorosa paixão, tem misericórdia de nós e do mundo inteiro. Pela sua dolorosa paixão, tem misericórdia de nós e do mundo inteiro. Pela sua dolorosa paixão, tem misericórdia de nós e do mundo inteiro. Pela sua dolorosa paixão, tem misericórdia de nós e do mundo inteiro. Pela sua dolorosa paixão, tem misericórdia de nós e do mundo inteiro. Pela sua dolorosa paixão, tem misericórdia de nós e do mundo inteiro. Já já a gente volta com o segundo mistério.

11h42, neste momento eu teço. Daqui a pouquinho eu vou atender o WhatsApp, tá bom? Daqui a pouquinho eu vou atender minha amiga Lúcia Maria. Daqui a pouquinho, tá bom, minha irmã? Segundo mistério do nosso terço da Sagrada. O terço não é Sagrada Família, eu costumei falar Sagrada Família. O terço da Misericórdia. Nesse segundo mistério, rezemos por todos, todas as pessoas que estão neste momento passando momentos de depressão, né? Você que está talvez deprimida porque você perdeu seu pai. Você entrou em depressão porque você perdeu seu pai. Na verdade, você não perdeu. Você deixou ir para onde sempre foi o lugar dele, que é o céu. Nós não vamos morar aqui na terra para sempre, viu? Nós nunca vamos morar aqui na terra para sempre. Um dia nós vamos embora. Nós estamos aqui de passagem. Mas esse segundo mistério, rezemos por você. Por você que tem saudade do seu pai. Você que chora. Você até entrou em depressão. Você que está perdendo o sentido da vida devido à perda do seu pai. Rezemos por você. Eterno Pai, eu vos ofereço o corpo e sangue, a alma e a divindade de vosso diletíssimo Filho, nosso Senhor Jesus Cristo, em expiação dos nossos pecados e as do mundo inteiro. Pela sua dolorosa paixão, tem misericórdia de nós e do mundo inteiro. Pela sua dolorosa paixão, tem misericórdia de nós e do mundo inteiro. Pela sua dolorosa paixão, tem misericórdia de nós e do mundo inteiro. Pela sua dolorosa paixão, tem misericórdia de nós e do mundo inteiro. Pela sua dolorosa paixão, tem misericórdia de nós e do mundo inteiro. Pela sua dolorosa paixão, tem misericórdia de nós e do mundo inteiro. Pela sua dolorosa paixão, tem misericórdia de nós e do mundo inteiro. Pela sua dolorosa paixão, tem misericórdia de nós e do mundo inteiro. Pela sua dolorosa paixão, tem misericórdia de nós e do mundo inteiro. Pela sua dolorosa paixão, tem misericórdia de nós e do mundo inteiro. Ó sangue e água, que jorraste do coração de Jesus como fonte de misericórdia para nós, eu confio em vós. Vamos ouvir essa canção, já a gente volta.

0: vamos pro nosso terceiro mistério. Terceiro mistério, eu quero dedicar a todos vocês, mães que são pai no mesmo tempo. Você é mãe e pai no mesmo tempo. Rezemos por você, mãe, que trabalha, que luta, sai para trabalhar, chega em casa, tem que limpar a casa, tem que desentupir um cano, uma pia, tem que limpar o telhado, às vezes, que tem entupido, limpar a calha. Tem mãe que sofre. Tem mãe que é pai no mesmo tempo. Mãe e pai no mesmo tempo. Tem que ir na reunião do filho, na reunião da criança na escola. Tem que levar, trazer. Tem que ir pro trabalho. Corre, vem, vai. É uma luta, né, gente? Rezemos por todas as mães que é pai no mesmo tempo. Você faz duas funções no mesmo tempo. Parabéns todas as mães. E também no mesmo tempo, você que é mãe e pai na mesma hora, no mesmo tempo. Rezemos por você, mãe lutadora, guerreira, e com certeza Deus vai te honrar. Com certeza Deus vai te abençoar. Eterno Pai, eu vos ofereço o corpo, sangue, alma e a divindade de vosso diletíssimo Filho, nosso Senhor Jesus Cristo, em expiação dos nossos pecados e as do mundo inteiro. Pela sua dolorosa paixão, tem misericórdia de nós e do mundo inteiro. Pela sua dolorosa paixão, tem misericórdia de nós e do mundo inteiro. Pela sua dolorosa paixão, tem misericórdia de nós e do mundo inteiro. Pela sua dolorosa paixão, tem misericórdia de nós e do mundo inteiro. Pela sua dolorosa paixão, tem misericórdia de nós e do mundo inteiro. Pela sua dolorosa paixão, tem misericórdia de nós e do mundo inteiro. Pela sua dolorosa paixão, tem misericórdia de nós e do mundo inteiro. Pela sua dolorosa paixão, tem misericórdia de nós e do mundo inteiro. Pela sua dolorosa paixão, tem misericórdia de nós e do mundo inteiro. Pela sua dolorosa paixão, tem misericórdia de nós e do mundo inteiro. Ó sangue e água, que jorraste do coração de Jesus como fonte de misericórdia para nós, eu confio em vós. Já já a gente volta com o quarto mistério, hein?
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Vamos rezar então o nosso quarto mistério? É, vamos rezar o nosso quarto mistério. A Aldete mandou mensagem para nós aqui, né? Tá dizendo aqui, ó. Meu Pai que está nos céus, meu padrinho também que está nos céus. Aldete, Deus abençoe você, viu? Daqui a pouquinho eu vou colocar o áudio também da minha amiga Lúcia Maria, lá do Britador, né? Daqui a pouquinho. Aldete, Deus abençoe você, viu? Sua família. Rezemos então esse quarto mistério. Por você que está doente, né? Você que está doente agora. Por você que está doente, né? Você que está doente.

seja aqui no complexo, seja em outro lugar, né? Seja em outro, no meu regional, São José, Taubaté, São Paulo, ou em outra região. Você que está nos ouvindo agora, e você que está doente, vamos rezar pela sua recuperação, rezar pela sua saúde. Eterno Pai, eu vos ofereço o corpo e sangue, alma e divindade de vosso diletíssimo Filho, nosso Senhor Jesus Cristo, em expiação dos nossos pecados e as do mundo inteiro. Pela sua dolorosa paixão, tem misericórdia de nós e do mundo inteiro. Pela sua dolorosa paixão, tem misericórdia de nós e do mundo inteiro. Pela sua dolorosa paixão, tem misericórdia de nós e do mundo inteiro. Pela sua dolorosa paixão, tem misericórdia de nós do mundo inteiro. Pela sua dolorosa paixão, tem misericórdia de nós e do mundo inteiro. Pela sua dolorosa paixão, tem misericórdia de nós e do mundo inteiro. Pela sua dolorosa paixão, tem misericórdia de nós e do mundo inteiro. Pela sua dolorosa paixão, tem misericórdia de nós do mundo inteiro. Pela sua dolorosa paixão, tem misericórdia de nós e do mundo inteiro. Pela sua dolorosa paixão, tem misericórdia de nós e do mundo inteiro. Ó sangue e água, que jorraste do coração de Jesus como fonte de misericórdia para nós, eu confio e espero em vós. Já já a gente volta com o último mistério para você.

Vamos rezar o nosso quinto mistério. Quinto mistério. Vamos rezar, né, gente? Esse quinto mistério, vamos rezar por todas as nossas famílias, né? Todos os nossos irmãos e irmãs ligadinho com a gente, todos os nossos ouvintes, né? Nesse quinto mistério, rezar por vocês. Sempre tá aqui ligadinho com a gente, domingo, todos os domingos com o seu radinho ligado. Rezemos por você, por todos, onde você estiver. Rezemos por você. Estamos aqui todo domingo para deixar a sua semana mais alegre, deixar a sua semana mais feliz, deixar a sua semana mais gostosa. Todos os domingos a gente traz uma pitada de alegria no seu coração, uma pitada de alegria na sua vida. Eterno Pai, eu vos ofereço o corpo e o sangue, a alma e a divindade de vosso diletíssimo Filho, nosso Senhor Jesus Cristo, em expiação dos nossos pecados e as do mundo inteiro. Pela sua dolorosa paixão, tem misericórdia de nós e do mundo inteiro. Pela sua dolorosa paixão, tem misericórdia de nós e do mundo inteiro. Pela sua dolorosa paixão, tem misericórdia de nós e do mundo inteiro. Pela sua dolorosa paixão, tem misericórdia de nós e do mundo inteiro. Pela sua dolorosa paixão, tem misericórdia de nós e do mundo inteiro. Pela sua dolorosa paixão, tem misericórdia de nós e do mundo inteiro. Pela sua dolorosa paixão, tem misericórdia de nós e do mundo inteiro. Pela sua dolorosa paixão, tem misericórdia de nós e do mundo inteiro. Pela sua dolorosa paixão, tem misericórdia de nós e do mundo inteiro. Pela sua dolorosa paixão, tem misericórdia de nós e do mundo inteiro. Ó sangue e água que jorraste do coração de Jesus, como fonte de misericórdia para nós, eu confio em vós. Hoje, um dia muito especial, Dia dos Pais, e essa aqui vai para todos os pais.

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1: Meio-dia 11 aqui na Campus FM. Deixa eu dar um bom dia aqui pra minha amiga Juliana, lá da Vila Sodip. Tá dizendo aqui, ó, bom dia Rádio FM, bom dia Juninho, bom domingo pra todos, feliz dia dos pais, pra todos os pais, a maior bênção, Pai maior abençoe a todos. Obrigado, viu, Juliana? Deus abençoe você, Deus abençoe sua mãe, Dona Hilda, sua irmã, seu esposo. Feliz dia dos pais pro seu esposo, né?
2: As mais belas lições.
1: Vamos lá pro nosso WhatsApp aqui também, a minha amiga Lúcia Maria. Bom dia, Lúcia!
3: Oi, bom dia, meu amigo Juninho Melo. Quanto tempo, né, meu amigo? Mas estamos aqui junto. Quero passar por aqui hoje, né, para desejar para você e para todos os pais um feliz dia dos pais, que Deus abençoe cada um grandemente todos os dias.
1: Amém.
3: Com muitas bênçãos. Faz tempo que a gente não se vê, né, meu amigo?
1: Certo.
3: Mas estamos por aqui. Campus FM, sucesso na cidade. Tchau, obrigado.
1: Tchau, obrigado. Valeu, minha amiga Lúcia Maria.
2: Queremos cantar contigo.
1: Meio-dia e 13. Vamos de música?
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1: Chegando ele, Frei Gilson.

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2: Meio-dia e 18 aqui na Campus FM.

0: Vamos para aqui os nossos abraços, né?
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0: Vamos ver quem tá aqui pra gente aqui. Vou dar um abraço aqui pra... Deixa eu ver o que mais aqui. Vou mandar aquele abraço legal. Luciana, já falei, né? Luciana, deixa eu ver. A Miriam da Bela Sergipe.
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0: Marcos Leitão, irmã Micaela. O Marcos Cantor. Deixa eu ver quem mais tá aqui com a gente. Rosmir. Reinaldo Luiz, já falei, né? Maju. Mandar um abraço pro Flavinho, né? O Flavinho Cantor, que vai estar aqui com a gente no dia 20, lá no Hospital São Camilo, às 14 horas, e à noite, lá no, na Igreja São Benedito, tá bom? Flavinho missionário, né? Flavinho, mais conhecido como Flavinho da Canção Nova. Bom, o Robinho da Sé, o Negão do Eletro, já mandei um abraço aqui, deixa eu ver quem mais tá faltando aqui. Acho que é só, né? Vê se tem mais alguém.

Vou dar um bom dia também aqui pro, deixa eu ver, a Isabel Aparecida. Isabel Aparecido, Clodoaldo, Sapinho, Elaine Marcondes. Tá ligadinho com a gente. Um abraço pra vocês aí, tá bom? Um forte abraço aí, né? Clodoaldo, né? Sapinho. Sapinhal, Adriana Oliveira. Adriana Oliveira, ótimo dia pra vocês. Deus abençoe.

0: 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Meio de 20, o programa Força do Bem, até às 13 horas, trazendo muita música boa para você, trazendo muita meditação da palavra. E vamos agora preparar nosso coração para ouvir o nosso querido Padre Július, né? O Padre Július. Vamos agora ouvir essa linda mensagem com o Padre Július aqui na Rádio Campus FM, tá bom? Padre Július, agora é com você. Vamos meditar agora com o Padre Július aqui na Rádio Campus FM.
1: Querido irmão, querida irmã, aqui da Rádio Campus FM, é com alegria que eu, Padre Július, estou aqui mais uma vez para refletir a palavra de Deus nesse 19º domingo do tempo comum, o evangelho onde Jesus caminha sobre as águas. E também estamos celebrando este início da Semana Nacional da Família em toda a Igreja no Brasil, cujo o tema é Família, torna-te aquilo que és, e o lema, o amor jamais acabará. Por isso vamos refletir a palavra de Deus hoje, que se encontra no Evangelho de São Mateus, capítulo 14, versículo do 22 ao 33. No Evangelho, vemos este mesmo chamado à confiança. Jesus ordena aos discípulos que entrem na barca e atravessem para o outro lado. Entrar na barca significa acolher a palavra de Jesus, aderir à sua missão e continuar o caminho com ele. A barca, que também pode ser compreendida como a imagem da igreja, segue pelo mar agitado. E na liturgia bíblica, o mar representa muitas vezes o lugar de medo, da insegurança e das forças que parecem ameaçar a vida. Por isso, entrar na barca de Jesus não significa estar livre das dificuldades, mas significa entrar, enfrentar os desafios confiando que o Senhor está presente, mesmo quando o vento contrário se apresenta. Pedro, então, pede para ir ao encontro do Senhor sobre as águas. O seu pedido revela também o desejo de confiar, mas também mostra uma fé que ainda precisa amadurecer. Ao perceber a força do vento, ele sente medo e começa a afundar. Assim também acontece conosco, meu irmão e minha irmã. Muitas vezes queremos seguir Jesus, mas nos deixamos vencer pelas inseguranças. Por isso, a fé deve ser acolhida como dom de Deus e alimentada todos os dias pela oração. Essa experiência dos discípulos também ilumina a vocação familiar. A família, como barca do Evangelho, nem sempre navega em águas tranquilas. Há ventos contrários, preocupações, conflitos, medos. Mas quando Cristo permanece no centro da vida familiar, a barca não está perdida. Mesmo nas tempestades, ele se aproxima, fortalece a fé e ensina cada família a caminhar unida na confiança. É interessante que ao final do Evangelho, quando o vento se acalma e os discípulos reconhecem que estão diante de Jesus, todos proclamam ele como ele verdadeiramente é o Filho de Deus. Essa profissão de fé também vai antecipar, de certo modo, aquela cena do centurião diante de Jesus crucificado, quando ele também declara, verdadeiramente este era o Filho de Deus. Assim, a palavra nos mostra que tanto no meio da tempestade quanto diante da cruz, somos chamados a reconhecer em Jesus o Filho de Deus, aquele que vem ao nosso encontro, sustenta a nossa fé e nos salva. Hoje também iniciamos a Semana Nacional da Família, cujo tema nos recorda, Família, torna-te aquilo que és, e cujo lema proclama, o amor jamais acabará. À luz da palavra deste domingo, podemos contemplar a família como uma barca chamada a seguir Cristo, mesmo quando surgem ventos contrários. A família é a igreja doméstica, escola de fé, de comunhão e de serviço, lugar onde o amor de Deus é acolhido, vivido e testemunhado. Peçamos que a Sagrada Família de Nazaré caminhe sempre conosco e que o Espírito Santo fortaleça nossas famílias para que permaneçam unidas em Cristo, que é caminho, verdade e vida. Por isso, querido irmão, querida irmã, é uma alegria poder estar aqui, vivenciar a graça de Deus com você. Eu convido você a dizer assim comigo: Jesus, Maria e José, a nossa família vossa é. Confiando na graça de Deus, recebamos a bênção do Senhor. O Senhor esteja convosco, Ele está no meio de nós. Que a bênção do Deus Todo-Poderoso, por intercessão da Sagrada Família de Nazaré, desça sobre vós, o Deus que é Pai, Filho e Espírito Santo. Amém. É uma alegria poder rezar aqui com você, eu, Padre Július. Você ainda que não me segue no Instagram, segue lá, PE Július Rafael. É uma alegria poder refletir a palavra, vivenciar a palavra de Deus junto com você. Que Deus abençoe, um ótimo domingo, uma ótima semana, e procure a sua paróquia para você também participar dessa Semana Nacional das Famílias. Que Deus abençoe você, e um grande abraço aqui para o meu amigo Juninho. Deus abençoe.
0: Obrigado, padre. Deus abençoe o senhor. Obrigado aí pelo carinho, obrigado pelas mensagens, e tamo junto.
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porque tua família está de pé ainda? 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Porque a mão de Deus está estendida.

0: a mão de Deus que nos sustenta, né, gente? Vou dar um abraço aqui pro meu amigo Marquinho, lá de Taubaté, né? Um abraço, viu, meu irmão? Deus abençoe você, toda a sua família. Deus derrame muita bênção, muita graça sobre você, viu, meu irmão?
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0: É, vamos dar homenagem aqui para todos os pais, né, gente? Hoje é dia dos pais. Feliz dia dos pais. Vocês são maravilhosos, viu?

0: É, gente, eu, hoje o programa A Força do Bem, né? Especial no Dia dos Pais. É isso aí, gente, olha. Quero agradecer a todos os pais, né? Sempre ligadinho aqui com a gente. E que Deus derrame muita bênção sobre todos os nossos pais, né? Que Deus derrame muita graça. No final da oração, vamos fazer uma oração, né? Especial por todos os nossos pais. Aqui no programa A Força do Bem.
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0: É, gente, é o programa Força do Bem. São 12:37.

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1: Muito bem, gente, olha, eu vou tocar mais uma linda canção aqui, né? Essa música eu compus ela lá no bairro do Monte Carlo, né? Eu quero agradecer o Gilmar, que me ajudou, né? E também o meu amigo Rodrigo, que colocou um charme, né? Eu gravei ela já faz um tempinho já, né? E é a primeira vez que eu vou tocar na rádio minha música, tá bom? É a primeira vez que eu vou tocar minha canção, minha composição. E essa composição, essa música que eu fiz, ela fala pra gente ir até o fim, pra gente não desistir, pra gente não desanimar, né? Essa música fala pra gente até o final, né? Muitas vezes a gente quer desanimar, quer parar no meio do caminho. Muitas vezes a gente quer dar uma parada, a gente quer desanimar. Mas eu convido a todos que não desanime. No modo especial hoje, Dia dos Pais, pai, não desanime. A música chama Até o Fim, tá bom? Então essa música é minha, essa música é de minha composição. Ela chama Até o Fim, tá bom? E eu convido a todos os pais, você que está passando um momento difícil, não desanime, vá até o fim. Essa música, minha, Juninho Melo, para todos vocês aqui pela primeira vez na Campus FM. Não desanime, viu, gente? Vá até o fim.

0: Muito bem, vamos até o fim, né, gente? Sem desanimar, né? Vamos até o fim sem desanimar.
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0: A gente nunca pode desistir, né, gente?
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0: Lutar até o fim, né? Persistir, sim. Desanimar, nunca.
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0: Meio-dia e 44 aqui na Campus FM. Ana Maria dos Santos tá dizendo que gostou, né? Que bom, né? Que bom se você gostou, né? Bom, gente, estamos quase chegando no final do nosso programa. Quase chegando, hein? Daqui a pouquinho já prepara aí o seu coração pra gente rezar por todas as nossas famílias, né? Né? Rezar por todos os nossos pais. As mais belas lições. Rezar por todas as nossas famílias, nossos pais, né? Fazer uma linda homenagem aos pais. E vem chegando mais uma linda canção aqui do meu amigo Flavinho, que vai vir em Campos do Jordão no dia. No dia 20 de agosto. Flavinho, que vai estar no Hospital São Camilo e também com a gente lá na adoração, lá na Igreja do Calvário, às 19 horas, na quinta-feira, no dia 20. Flavinho, dia 20 às 14 horas no Hospital São Camilo, no auditório, fazendo aquele grupo de oração para os pacientes e funcionários, está aberto ao público, viu, gente?

0: que a gente não fique só aos pés da cruz, né? Deus quer que a gente vá muito mais. Deus quer que a gente vá muito mais do que ficar aos pés da cruz. Vamos fazer. Momento agora de oração.
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Pai, hoje eu não quero deixar um feliz dia dos pais, mas eu quero agradecer. Isso porque resolvi dizer o quanto que eu te amo. Cansado também, eu sei o quanto o Senhor cansou, o quanto foi forte o seu suor para nos manter aqui. Fosse maior do que o amor que eu tinha pela nossa família. Por isso, Pai, obrigado. Por cada manhã que você acordou cedo para trabalhar enquanto eu dormia. Obrigado, Pai, para que eu tivesse a oportunidade de talvez você nunca Obrigado, Pai, por me encorajar. Obrigado também pelos conselhos que conheço que na maioria das provas. Hoje, Pai, entendo o seu abraço. O Senhor transmitiu segurança mesmo quando eu chorava. Entendo das minhas atrapalhadas. O Senhor foi duro, o Senhor foi rígido, mas foi para o meu bem. Hoje sou quem eu sou, graças ao Senhor. A sua coragem me encorajou, me trouxe esperança. Talvez eu nunca consiga retribuir o que o Senhor fez por mim. Obrigado, Pai, pelas palmadas, chineladas, me fez me tornar homem. O Senhor nunca me corrigiu, nunca me bateu porque o Senhor não me amava, mas sim porque o Senhor queria me corrigir. Aquelas palmadas me fez me tornar homem, entender que o que é certo me fez entender o que é errado. Amo você. E que Deus então lhe conceda saúde, força e paz. Obrigado, Pai. Por eu ser alguém, é a metade do que o Senhor é. O Senhor cumpriu a tua missão. E hoje o Senhor me ensina a eu cumprir a minha. Pai, sempre vou te amar.

E você jovem que tá nos ouvindo aí, dê valor no seu pai, viu? Abrace, beije, peça perdão, porque muitos queriam estar perto do pai. E você, jovem que está nos ouvindo, dê valor no seu pai, viu? Vamos lá. Seu pai pode ser o que for, ele é seu pai. Obedeça, respeite. A todos, um ótimo domingo e vamos rezar a oração que Jesus nos ensinou. Pai nosso que estás nos céus, santificado seja o vosso nome, venha a nós o vosso reino, seja feita a vossa vontade, assim na terra como no céu. O pão nosso de cada dia nos dai hoje, perdoai nossas ofensas, assim como nós perdoamos a quem nos tem ofendido, e não nos deixeis cair em tentação, mas livrai-nos do mal. Amém. Ave Maria, cheia de graça, o Senhor convosco. Bendita sois vós entre as mulheres. Bendito é o fruto do vosso ventre, Jesus. Santa Maria, Mãe de Deus, rogai por nós, pecadores, agora e na hora de nossa morte. Amém. A todos, ótimo domingo. Fica com Deus. Feliz Dia dos Pais. Beijo no coração de todos os pais. Domingo que vem estaremos de volta com mais programa A Força do Bem. Tchau, gente. Fica com Deus.

0: 1:04.
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3: E essa daqui pra cantar comigo. 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
3: E essa aqui é sucesso, bebê. 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E aí, bebê?

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2: E com essa última música, chegamos ao intervalo da Estação do Forró e vamos fazer uma pausa na nossa festa forrozeira. Já já voltamos com mais arrasta-pé e animação na Estação do Forró.
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0: 1:30.
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0: Agora, Kátia.
1: Oi.
0: Venha pra cá, porque você passar aqui e não cantar.
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0: 1:54.
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3: Oi, gente, chegamos com mais um Domingão Total. Alegria, alegria, gente. Como é que tá por aí? Tudo bom? A partir de agora tem muita alegria no seu rádio, onde você estiver. Ó, um beijo pra você, hein? Aumenta aí o som que o nosso Domingão Total já está no ar, levando muita alegria pra você, onde você estiver. Então vamos começar o programa de hoje, levando pra você muita alegria, muita música. E é claro, aqui você ouve e curte o seu som. Aumenta o som que o Domingão Total tá no ar.
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1: 12h22.
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2: 2:42.

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1: 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Mas manda o que tá no seu coração.
2: Porque se fosse eu falaria mais ou menos assim.
3: Ei, boa noite. 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

0: 3 e 1.
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4: Opa, já tô por aqui, eu mesmo, seu amigo Jorginho Amaral, começando mais um Conexão Sertaneja, nesse fim de semana gostoso, lindo e maravilhoso, de muita alegria e muita música boa, em especial pra você aí do outro lado, tá bom? Chega mais pertinho e bora fazer a festa junto aqui no Conexão, nesse finalzão de semana, que tá começando aqui na sua rádio preferida, vem pro Conexão!
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0: Aí. Amigos, é com muito carinho que nós queremos agradecer a presença das famílias da juventude. Um zoom bem forte do
1: Milionário
0: e do Zé Rico.
1: Obrigado.
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1: É o Conexão Sertaneja no ar, gente. Aqui sou eu, seu amigo Jorginho Amaral. Daqui a pouquinho tem muito mais pra você.
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1: 3:20.
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2: Gente, não saia daí que daqui a pouquinho tem muito mais pra você aqui no Conexão.

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2: 10h43.
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1: Tá aí, esse é o Conexão Sertaneja. Não saia daí que já já tem mais.
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0: 2021.
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1: Ah, daqui a pouco tem mais, hein, gente? Não saia daí que o Conexão volta já.
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1: 4:21.
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1: 4:41.
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1: Terminando por aqui mais um Conexão Sertaneja. Muito obrigado, viu, a você que nos acompanha até agora, que ficou aí ligadinho junto comigo, seu amigo Jorginho Amaral. E ó, tem mais, logo logo tem mais Conexão Sertaneja pra você aqui na sua rádio, tá bom? Bom restinho de fim de semana, muito obrigado pela sua audiência, pela sua companhia. Beijo, tchau, turma!

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1: Jorge Matheus.
2: E 3.
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0: 5 e 16.
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2: Para todas as mulheres seguras.

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1: 5:22.

0: E aí, deixou ela?
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2: 5:28.
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4: Simão!

0: 5:32.
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0: 5:36.
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3: 5:44.
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0: 5:51.
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0: Jack. Aô, gerente da Sicredi.
1: 5h56.
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3: E aí, Léo, vamos fazer nossa parte?

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0: 6 e 9.
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0: 15.
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0: Quem gostou faz barulho.
1: 6:18. 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

0: Obrigado, Goiânia!
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0: Mariana Fagundes!
1: 6h28. 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

0: 6h42.
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0: Mari Fernanda.
1: Namora Prado.
0: Que delícia estar com você.
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1: 6h53.
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0: Simone Mendes.
1: 7h26.
2: Tudo. Pagode.
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7:36. 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

0: 7h42.
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0: Ai de 1.500 reais.
1: 7h49.
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0: 7h58.
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0: 8 e 2.
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1: 8:16. 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

0: 8 e 19.
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2: Aí, Júnior, o que será que tinha naquele áudio, hein, meu irmão?
3: César, eu também quero saber, velho.

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1: 8:22.
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0: 8:28.
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1: 8h36. 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
2: Elis Just, na sua versão Cowgirl.

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2: 8:42.

0: 8h54.
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2: Gratidão, guarde no teu coração.

0: 8h57.
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